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0: doido, é.
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1: Os alunos dos cursos de enfermagem, medicina, professores e técnicos da Universidade Estadual do Tocantins participam todos os anos no campus Augustinópolis da cerimônia em homenagem aos corpos doados à ciência. O momento é sempre marcado por reflexão, respeito e reconhecimento à contribuição daqueles que, mesmo após a vida, continuam ensinando e colaborando para a formação de futuros profissionais da saúde. A solenidade reforça o caráter ético e humanístico do estudo da anatomia, lembrando aos alunos da Unitins que o aprendizado científico está diretamente ligado ao respeito à dignidade humana.
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1: 1:51.

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0: 5:43.
1: Pessoal, vou dizer pra vocês agora a pura filosofia do Cerrado.
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1: 7:16.

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Com os olhos chorosos e o coração em pedaços, ainda encontro forças para suportar esta sublime renúncia.

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3: A Universidade Estadual do Tocantins hoje alcança todas as regiões do estado através de seus 5 campus presenciais, 15 polos do programa Tô Graduado, 11 polos da Universidade Aberta do Brasil e 4 unidades de pesquisa. 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
1: Confira no Motores em Ação descuidos simples e muito comuns que poderiam ser facilmente resolvidos na oficina, mas que acabam encarecendo a visita ao consultório médico. Mesmo com o filtro novo, o sistema de ar-condicionado guarda outra armadilha: a umidade que se forma no evaporador e vira terreno fértil para fungos e bactérias. É de lá que vem aquele odor de mofo ao ligar o ar-condicionado. Em casos extremos, esse odor pode indicar também a presença de micro-organismos como a legionela, associada a quadros respiratórios graves. Aqui, a solução não é trocar uma peça, e sim fazer a higienização periódica do evaporador e dos dutos. A recomendação é que a limpeza seja feita a cada 6 a 12 meses com produto e mão de obra específicos.
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0: bom dia, gauchada buena! Um bom dia para os gaúchos e gaúchas de todas as querências e os nossos queridos tocantinenses. O programa Capital de Bombacha entrando no ar na Unitins FM 96.1, a rádio que está sempre com vocês. Agora, 9:36 e umas lasquinhas de segundos na nossa querida capital do sol, Palmas, Tocantins. É, nego velho, aqui tem sol e tem vento hoje, é uma barbaridade. Bueno demais. Mas é com muito prazer que semanalmente mantemos esse programa voltado às tradições do sul, com música campeira, toque de gaita e cordiona, prosa e citando frases com sabores dos pampas. Estamos aqui ajonjados na mesma canga e carretando os mesmos ideais. O programa Capital de Bombacha está no ar, mas no tranco de uma maneira bem cunhuda, mas ali no fundo da grota, iniciamos o programa. Eu, Jorge Luiz Dreyer, estou com vocês até meio-dia, gurizada. E vamos que vamos, baitaca. Tá pronto aí, nego velho? Arrocha aí, parceiro velho.
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0: É isso aí, piazada. Bom dia pra quem acordou agora, ligou o radinho, com as orelhas grudadas no radinho de pilha. E vamos que vamos, piazada, com o nosso programa Capital de Bobacha. Vamos ver. Vamos ver o que recebemos aqui no WhatsApp. Buenas, bom dia, Jorge Luiz. Estamos por cá, eu e Lázaro. Estamos curtindo esse programa maravilhoso. Bom dia, Maria Lira Pereira. E bom dia, Lázaro. Esse casal também sempre ligadinho no programa. Um grande domingo para vocês aí, Maria Lira, e o Lázaro. Que bom demais. João Ivonaldo, fala, meu querido amigo João Ivonaldo. Bom dia, meu amigo. Quero mandar um quebra-costela pro meu compadre Adalto Arantes. Ô, compadre Adalto, ele é bom demais, ele tá recuperando, gente boa demais, João Ivonaldo. Compadre Arantes, olha aí, um grande abraço, Adalto, gente boa, barbaridade. Mas é isso aí, João Ivonaldo, um grande abraço e muita saúde e vida longa pro nosso compadre Adalto Arantes. A Mauriana, buenas, ótimo programa, estamos na escuta aqui no frio de Casa Branca, nego velho. A Mauri trocou de querência, Mauri. E aí, Casa Branca, São Paulo, é passando frio. Vem pra cá, nego velho. Grande abraço a Mauri e Ana, lá em Casa Branca, estado de São Paulo. Vamos ver o que mais recebemos aqui. Vamos ver. Ah, meu amigo Jorge Damer. Fala aí, meu querido amigo.
1: Bom dia, amigão Jorge Luiz.
0: Bom dia.
1: Que você tenha um bom programa, esse programa maravilhoso.
0: Obrigado.
1: Aqui é o Jorge, do Linguição do Sul. Desejo a todos um ótimo domingo. 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
1: Bastante coisa boa aí.
0: Muito.
1: Um forte abraço para ti, Jorge. E para todos os ouvintes também.
0: Obrigado, amigão. Obrigado, Jorge Damer. É isso aí. 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Beleza? É isso aí. Jorge W, grande abraço para você. Nene! Fala aí, Nene!
2: Meu Deus, que ventania, gente! Tomara que me arraste para uma bodega hoje.
0: Ai, vamos sim! O vento de Palmas hoje tá desse jeito. Nene, não tá?
2: Meu Deus, que ventania, gente! Tomara que me arraste para uma bodega hoje.
0: Nene, desse jeito. Vamos ver o que temos mais aqui.
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0: É isso aí, depois nós vamos aí pra ver esse troço de perto, nego velho. Pode deixar. Eita, bom demais. Vamos ver o que temos mais aqui. Mandar um abraço então pro meu amigo Célio Ramos, que tá ligadinho também no programa. Grande abraço, Célio Ramos. Fábio Pisoni, lá de Gurupi. Fábio, grande abraço para você, pro seu intervino Pisoni, pra dona Jurema, né? Família Pisoni ligadinho. Grande abraço, Fábio. Olha aí, o Rogério, nosso patrão do CTG Nova Querência. vai ter um evento aí no dia 26 de setembro. Vamos ver o que que é, se vai ser churrasco, baile. 26 de setembro, semana Farroupilha, né? Que é dia do gaúcho. Vamos aguardar. Rogério, tá convidado para vir aqui no programa para anunciar o evento que vai ser vai realizar em setembro. Beleza, nego velho? Grande abraço, Rogério. Flávio Agnolin, também ligadinho. Grande abraço, Flávio. Martim Defumados, está lá em Porto Nacional, lá na Praça do Mercado Novo. 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Parabéns aí, Martins. Grande abraço, bom trabalho. Dornelis Orlandini, também lá de Luzimangue, ligadinho no programa. Grande abraço, Dornelis. Moacir Guarese, lá de Porto Nacional, mandando um abraço para todos os amigos, clientes e colaboradores do mercado catarinense. Grande abraço, Moacir Guarese. Sandro Fischer, meu primo, tá lá na Araucária, em Curitiba, junto com o amigo Cláudio Miro, um maragato lá da Argentina. Um grande abraço, Sandro. Um grande abraço, Cláudio Miro. Chiruzada, buena barbaridade. E esse é maragato ainda. Ei, Mário Vieira, lá de Toledo, também ligadinho no programa. Um grande abraço, meu querido amigo Mário Vieira. Rock Keller, também, lá em Mineiros. Rock, grande abraço, Rock Keller. Jaú do Bertaville, também. Um grande abraço pra você, Jaú. Vamos rodar as músicas que você pediu, Jaú. Pediu o Gaúcho da Fronteira e Renato Borghetti. Tá na agulha, nego velho. 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Sexta eu tô lá, Fábio, sexta eu tô aí, você não me escapa, nego velho. Vou lá, vou de tarde, vou sair lá só do outro dia. Bom demais, eu vou lá. Grande abraço, Fábio e família. Tô sempre trabalhando, o pessoal lá servindo uma geladinha. Délcio Chu, lá de Toledo, meu velho amigo, primo Délcio Chu, primo velho, um grande abraço. Sandro Vendes, lá de Horizontina, Rio Grande do Sul, também ligadinho no programa. Grande abraço, Sandro. Minha irmã Márcia, meu cunhado Tite, também ligadinho no programa. Grande abraço, Márcia, grande abraço, Tite, meu cunhado. Lembrando, gente, quero mandar um abraço pro meu querido amigo Samuel. Samuel, lá da Casa de Carnes Nordeste. Samuel, grande abraço para você. Grande abraço a todo o pessoal que está trabalhando contigo aí, nos domingos aí, todo dia e nos domingos grudadito aí nas carnes. Samuel é um excelente açougueiro, você precisa de carne, qualquer tipo de carne e corte especial, vai lá na Casa de Carnes Nordeste, na Palmas Brasil Norte, na Palmas Brasil Norte, fala com Samuel que não tem erro. 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Samuel é gente buenacha, gente nossa, parceiro nosso. Grande abraço, Samuel. Bueno, vamos com música na conversa e já voltamos de novo com mais recadinho. Vamos que vamos. Tio Nanato, arrocha aí, parceiro velho. É tua vez, tio Nanato. Eu sei que você é bom na.

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1: Confira no Motores em Ação descuidos simples e muito comuns que poderiam ser facilmente resolvidos na oficina, mas que acabam encarecendo a visita ao consultório médico. Um banco mal regulado cobra o preço na coluna para quem passa o dia ao volante. Você termina com dor na lombar, porém, uma postura inadequada e uma regulagem errada vão sobrecarregar sua coluna. A longo prazo, essas posições incorretas, segundo alertas recorrentes de entidades como a Sociedade Brasileira de Ortopedia e Traumatologia, favorecem lombalgias e até hérnia de disco.
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É, hoje tem. 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É, Espanha também. É, uma música alemã, espanhola, alemã, italiana, né? Lembrando as nossas origens. É isso aí, piazada. Então, todos os domingos, das 9:30 ao meio-dia, Capital de Bombacha, aqui na Unitins FM. Lembrando que, se você quer anotar aí o WhatsApp da rádio, anota aí, nego velho. Pega um carvão aí na churrasqueira. 639-9915-6234. Vou repetir. 639-9915-6234. Manda tudo digitado, não manda áudio que não dá tempo de abrir. Eu recebo uns no meu celular, abro rapidinho aí. Mas digita as mensagens no WhatsApp da rádio ou você entra no canal 13.2, tá bom? Na TV tem lá o canal 13.2 que você escuta as músicas. Tem sotaque, mas não tem semblante. Beleza? É, também dá no canal 13.2. Bueno, vamos lá com nossos recadinhos, ver o que chegou aqui. Vilonei Soares, lá de Taguatinga, mandando um abraço a todos ouvindo o programa Capital de Bombacha, em especial o pessoal de Taguatinga que está na escuta. Grande abraço, Vilonei Soares. Um abraço pro meu querido amigo Volney Frigeri, que tá ligadinho no programa, lá do Chiru Ar-Condicionado. É, ar-condicionado automotivo. Nego velho, entra ali no Google, pega lá, Chiru Ar-Condicionado. É, tá na hora de trocar os filtros aí com esse calor aí, essa ventaninha e pó. Não dá um trato no seu bagual lá, beleza? Lá no Volney Frigeri. Um grande abraço, Chiru Ar-Condicionado. Rudinei Fonseca também ligadinho no programa, um grande abraço, Rudinei. Renato Leichweiss e Dona Helena e a Mariana, o pessoal, essa família sempre ligadinho. Bento, grande abraço, Dona Helena, um grande abraço. E a prendinha que eu fui conhecer, Mariana, uma baita de uma prenda. Grande abraço, Bento, Helena e a Mariana. Mário Ranzi, meu bom e velho amigo Mário Ranzi, lá de Itaquaruçu Grande. Grande abraço, Mário. Tamo junto, nego velho. Luiz Carlos Duarte também, mandando um abraço pro compadre Bartz, que tá de molho, né? Um grande abraço, Luiz Carlos, um grande abraço pro compadre Bartz. Diana Marquesa também lá na fazenda, hoje tá numa fazenda lá no Maranhão. Diana Marquesa, um grande abraço para você, essa simpática prenda. Lá, tá lá no Maranhão hoje, numa fazenda. Grande abraço a todo o pessoal que está contigo aí na fazenda, Diana Marquesa. Lúcia Tavares, dona Lúcia Tavares também, sempre ligadinho no programa. Um grande abraço, dona Lúcia. Gilmar Tessaro, de novo, o Medellín, se encostou nos parentes. Ei, tá lá em Conceição do Araguaia, com a esposa Margarete, a Marli, Rodrigo, Letícia, e tá mandando um abraço a todos os amigos de Toledo. O bicho é encostado, pelo amor dos meus filhinhos. Ele se encosta em todos os parentes, ele tira férias, nem sei se trabalha, mas ele passa com aquela Kombi dele, aquela motorhome Kombi, e vai incomodando os outros. Pense! E se encosta e fica um eito de dia. Medellín, Gilmar, um grande abraço para você, meu querido amigo das antigas. Nós trabalhamos juntos na Status Honda, né, Gilmarzão? Grande abraço. É, um beijo pra essa família linda. Jair Fonseca, lá do Espeto do Gaúcho, lá em Taquaralto. Jair Fonseca, grande abraço pra você. Olha aí, você que é de Taquaralto, não esquece, Espeto do Gaúcho. Ah, ele, bicho velho, é bagual. Grande abraço, Jair. Quero mandar um abraço bem chunchado pro meu amigo velho, Vilmar. Vilmar, lá da Casa de Carnes Master, lá na Palmas Brasil Sul. Cara, não tem como você errar.
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Grande abraço para você. Conheci esse bagual aí, é gente buenacha, uma barbaridade. Bamba de conversa também. Grande abraço. Olha aí, pessoal lá da casa do Pescado mandou um aviso aí. A primeira pessoa que ligar lá na Casa do Pescado ou for para lá, que escutou o programa Capital de Bombacha, vai ganhar um pacote de petisco lá, camarão à milanesa, né? É isso aí, Plínio. 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Tá marcado? É isso aí. E eu tô junto. Vamos com música na conversa e já voltamos de novo, que tá bom a barbaridade. Você atraca aí, Renato Borghetti, a rocha, parceiro velho. Ei, faz tempo que não, Renato Borghetti não aparece por aqui. Vai lá, parceiro.

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0: É isso aí, gurizes! Esse é o nosso programa Capital de Bombás. Tamo junto, nego velho! É! Vamos que vamos com nossos recadinhos que tá bonito, lá bonita, que o WhatsApp tá verde. Tá verde o bicho, velho. Vamos ver o que temos aqui, que recebemos aqui. Falando em verde, meu, é o compadre velho aqui. Buenas, bom dia! Ainda recuperando a cirurgia, mas sempre na escuta. Meu bom e velho amigo Wilson Miller. Alas, escuta, Pubi! Trufa caputo, Curiçoda. É, Wilson Miller, um grande abraço pra você e boa recuperação, né, Gabi? Saúde e vida longa, precisamos disso. Velharada é vida longa, incomodar um monte de gente ainda. Ah, recado é bonito. Vamos lá, Wilson, um grande abraço pra você e a pessoa da família que tá reunido contigo, nego velho. Que mais temos aqui? Carlão, o bonitão da região, mas então somos dois, nego velho. A peleia vai ser brava pra ver qual dos dois é mais bonito ou mais feio, né? Carlão, um grande abraço pra você, parceiro. Tamo junto, Carlão, todo domingo, tamo aí. É dois bonitão em Palmas, é peleia brava, dois baguais no mesmo baia, é peleia brava. Carlão, um grande abraço pra você. Vamos ver o que temos mais aqui. Abre aqui, nego velho. Ah, tá, olha aí, ó. Escuta aí, piazada, eu tinha falado do que o Fábio lá da casa de pescado, vamos ver, olha aí que ele mandou.
1: Vamos. Bom dia, meus amigos, ouvintes da Rádio Unitins e do nosso amigo Jorge, com esse lindo programa aí, Capital de Bombacha. Aqui é o Fábio da casa do pescado e vou estar disponibilizando aqui uma porção de camarão crocante pro primeiro que chegar aqui e disser que estava ouvindo esse maravilhoso programa. Abraço a todos.
0: Aí, viu só? Vamos lá, olha aí, presta atenção.
1: Bom dia, meus amigos, ouvintes da Rádio Unitins e do nosso amigo Jorge, com esse lindo programa aí, Capital de Bombacha. Aqui é o Fábio da Casa do Pescado.
0: Aí.
1: E vou estar disponibilizando aqui uma porção de camarão crocante pro primeiro que chegar aqui e disser que estava ouvindo esse maravilhoso programa. Abraço a todos.
0: Tá vendo? Aí, entra no Instagram dele lá, Casa do Pescado Palmas TO. Arrocha aí, piazada. Vamos lá. Se não ganhar, se não... E pode ir lá que é bom, eu garanto. Bueno, vamos lá com mais nossos recadinhos que chegou aqui, vamos ver. Ah, mas não, quebra-costela bem chuchado pro meu amigo Boca, ao Boca Lanches, lá na 205 Sul. Boca, um grande abraço pra você e pra sua esposa Luciane. É, lá é bom, rapaz, tomar uma cervejinha debaixo das árvores lá, passar um dominguinho ali bem ajeitado. Um abraço também pro meu amigo Gonçalves, lá da Casa de Carnes Globo também, um grande abraço, Gonçalves, Supermercado Globo, Supermercado Eldorado e o Supermercado Globo Orla, né? É isso aí, um grande abraço, Gonçalves. O que mais temos aqui, quem mandou? Vamos ver aqui o Raimundo Silva ligadinho no programa da Vestmac. Ah, isso aí, Raimundo, um grande abraço pra você e boas vendas aí da Westmac. É isso aí, máquinas agrícolas, máquinas industriais, né? Westmac, entra lá. Raimundo Silva, grande abraço. Luiz Carlos Balcevics, meu bom e velho amigo, ligadinho também. Tá lá. Ah, creio que esse deve estar lá em Curitiba. Foi nosso grande amigo lá de Toledo, hoje em Curitiba. Luiz Carlos Balcevis, um grande abraço para você e mande um quebra-costela bem chuchado pro seu pai, né, seu Balcevis? Gente, buenacha, barbaridade. Tamo junto, parceiro, velho. Dona Carmen Souza tá mandando um abraço pros amigos lá na Fazenda Conquista, em Gurupi, a doutora Marília e o doutor Diego. Olha aí, doutor Diego, doutora Marília, grande abraço da Carmen Souza. Lá da Fazenda Conquista, Gurupi. Grande abraço, à família. Márcio Stockman também, lá da feira, tá lá na feira de Luzimangue, né? Márcio Stockman, grande abraço pra você, grudadito lá na feira em Luzimangue. Leto Malma, meu bom e velho amigo Leto Malma, um grande beijo na tua careca, nego. Esse aí foi meu parceiro de juventude, trabalhamos juntos. Ei, parceiro velho, saudade de você, Leto velho. Grande abraço, velho Malman. Alan de Oliveira também, Alan de Oliveira e a esposa Maracaípe. É, da esposa. Então, hoje diz que hoje estão lá na fazenda Monte do Carmo com os com o pessoal que veio visita lá do sul. É, esfriou a piazada lá no sul, cebolei pra cá no Tocantins. É ele, meu xará, o Jorge e a esposa Jussara Frias, né? Lá do sul, visita do sul. Grande abraço, Alan de Oliveira e a esposa Maracaí, porque fugiu o nome agora. Mas tranquilo, tamo junto. Um grande abraço a esse casal simpático, todo domingo tá aqui. E às vezes foge o nome. Mas vamos lá, estão lá na fazenda Monte do Carmo. Grande abraço aos sulistas aí, Jorge e Jussara Frias. Seu Itelvino Pisoni, também lá de Gurupi, mandando um abraço a todos os ouvintes do programa Capital de Bombacha. Ele e a dona Jurema, sempre ligadinho. Seu Itelvino Pisoni, dona Jurema, um grande abraço a vocês. Eu tenho muita simpatia por esse casal. Conheci, tive, né, tomamos um chimarrãozinho e batemos papo. Grande abraço. Mano Velho, César Drey, lá em Toledo, também ligadinho no programa. Um grande abraço, né, Mano Velho. Tamo junto, Mano Velho. Mandar um abraço também pro meu querido amigo Décio Holzpach. Ele tá mandando um abraço a todos os amigos dele, o pessoal que tá ligadinho no programa. E quem conhece o Décio Holzpach, lá da Incofacas, de Toledo, é, esse aí é bagual, figurinha carimbada de Toledo. Décio Holzpach, um grande abraço para você. E ele mandando um abraço a todos os amigos e clientes da Incofacas. Grande abraço. Boa recuperação, Délcio. A Vera, tudo doente. É, pelo amor de Deus. Vem pro Tocantins, que aqui não fica doente. Não tem frio aqui, piazada? Sabe, trazer a veiarada tudo pra cá. E vai encher um trem, hein? Tá louco. Mandar um abraço, um beijo no coração da minha prima Hildegard Streck, lá em Palmito, Santa Catarina. Diz que tá a família toda ligadinha, família reunida, escutando o nosso programa Capital de Bombacha. Hildegard Streck, lá em Palmito, Santa Catarina. Um grande beijo no teu coração e Deus que te abençoe. Um trofo caputo, Pubi! Hildegard! Ah, ela é querida demais. O que mais temos aqui? Deixa eu tomar um golinho de água aqui que tá secando a goela. É água nada. A branquinha é boa demais. Então vamos lá com música na conversa, já voltamos de novo, que o negócio aqui tá bom demais. Vamos lá, enquanto isso eu dou uma ajeitada nos grugumilos, pra descer esse troço. Vamos lá, Chiru Missioneiro, rocha aí, parceiro velho.

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É isso aí, piazada! Eita, 11h34. É o último fiapo do programa. Mas vamos, que tá bonito demais. Vou mandar um abraço então para os meus queridos amigos do nosso grupo de WhatsApp do Capital de Bombacha. Diogo Busanello, um abraço pro Diogo Busanello e a Nona Busanello, estão lá no Mato Grosso. Dulcimar, lá em Sorriso, no Mato Grosso, gremista Boenacho, barbaridade. Que tal, Dulcimar? Grande abraço para você, meu querido amigo. Alberti, lá da Fazenda Tertúlia, na Lagoa da Confusão, grande abraço, Bagual Velho. 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Tá bom? É isso aí. Um grande abraço, doutora Carolina e Douglas Schmidt. Cláudio da Adega, velho parceiro velho, tá lá em Candeias do Jamari, em Porto Velho, Rondônia. Cláudio, grande abraço pra você e esse aí, vou te falar, rapaz, esse pega uma estrada e vai, é Bagual Velho. Cláudio da Adega, tá em Candeias do Jamari, Porto Velho, Rondônia. Grande abraço, parceiro. Esse também é colorado, roxo, vermelho escuro. Que tal, nego, velho? Um abraço para meu amigo Jarbas Meurer, também da família Meurer, Juliano, Jackson, a família Meurer toda lá. Jarbas, um grande abraço para você, parceiro velho. 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Um abraço pro meu querido compadre Nivalter Rodrigues, lá de Toledo. Compadre velho, um grande abraço pra você, pra Lore. E ele diz que tá na espera do filhote que tá vindo lá de Santa Catarina, o Jefferson. Rapaz, esses gêmeos eram simpático demais, essa piazada do tempo que a gente viu nascer, viu crescer, né? Nivartão, grande abraço pra você, um beijo na Lore e o pessoal todo, que é o pessoal que tá contigo aí. Meu compadre velho, bueno demais. Paulo Orlandi, lá também, lá de Criciúma, Santa Catarina, que tá grudado numa praia. Paulo, ele mandou uma foto, ele sentado na praia, branco. Como é que pode? O cara também lá em Santa Catarina, em Criciúma, foi pra praia, o bicho velho não pegou sol, foi pegar sol, à tarde é o famoso camarão. Paulo Orlandi, bota uma camisa preta pra poder enxergar, porque você na branco do jeito que é, na areia branca, só via a cadeira. Paulo velho, abraço meu querido amigo. Luiz Carlos Correia, acertei o nome agora, antes falei outro Luiz Carlos Correia, também mandando um abraço a toda a gauchada, pessoal que está na escuta do programa Capital de Bombacha. Luiz Carlos Correia, um grande abraço para você, nego velho. Errei o sobrenome do bicho, batizei na hora aqui. Um abraço também, um beijo no coração do meu sobrinho Jean Dreyer. E um abraço para a Chiquinha, pro Miguel e pro Acácio. Se encostou de novo, né, Jaguara? Como é que pode essa piazada? Mas eu não tô falando.
se encosta na turma para poder almoçar. Tu é lombo de sem vergonha, meu sobrinho. Mas eu te amo mesmo assim, meu querido. Beijo teu coração, filhote. Vamos ver o que chegou aqui no meu WhatsApp. Dulcimar, tá. Marcos Vinícius, saiu da missa agora. Tô na escuta, na reta do final, meu amigo. É verdade, Marcos Vinícius Amaral. É isso aí, parceiro, velho. Antes tarde do que nunca, mas na missa faz bem, pode ter certeza. É isso aí, Marcos Vinícius Amaral, um grande abraço pra você, um grande abraço à família e bom domingo aí, Chiru velho. Que é um... Manda uma música pro casal Jane e Joselino, As Coisas do Meu Rincão. Ah, o Gelson, lá do Assados do Gaúcho, mandando um abraço então e uma música pro casal simpático que tá sempre lá. Jane e Joselino, As Coisas do Meu Rincão. Vou dar uma olhada, ver se eu tenho. Se não, meu amigo, vai toda a programação, o resto dessa meia hora de música pro pessoal aí que tá na escuta lá no Assados do Gaúcho. Beleza? Um grande abraço. Tamo junto, nego velho. Daqui a pouco eu vou aí pra incomodar eles. Bem feito quem manda ser meu amigo. Bueno, vamos lá então. Música na conversa. Vamos lá. É, arreda o cavalo, tchê. Grupo Galponeiro, vai que vai, parceiro velho.

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0: É, piazada, chegou o fim do nosso programa. Rapaz, tão gostoso que dá, esquece a hora, né? É bom demais. Muito bem. Bueno, vamos mandar os nossos quebra-costela aqui que chegou. Mandar o André Seibert, lá em Divinópolis. Seibert, tá na escuta, Pumi? É, esse aí é bagual. André, é, buenos, buenos, tô aqui, André Divinópolis do Tocantins, manda um abraço pro meu filho Cauã. Cauã, um abraço aqui do capital de Bombacha e especial do seu pai e da família aí. Cauã tá de aniversário, pena que eu não vi antes para nós poder mandar o parabéns gaúcho. Mas, Cauã, um grande abraço para você, que Deus te abençoe, vida longa, meu amigo, e muita saúde. É, também tá lá o irmão Andrei, que está de aniversário, também o Andrei, aí o Andrei Cauã de aniversário, que beleza. Olha, melhor presente que tá aí na churrasqueira. Ele tá mandando um abraço pro pessoal do Paraná, que está aqui na casa dele, curtindo um bom churrasco e tomando aquela gelada. Mas que barbaridade, Andrei Seibert. Esse churrasco aqui tá bonito demais. Rapaz do céu, tem uma picanha, tem umas costelinhas, acho que não sei se é, dá a impressão que é as costelas de carneiro, mas bagre, mas que barbaridade, pena que Divinópolis é longe, não chega aqui nem o cheiro. André Seibert, um grande abraço para você, então um abraço pro filho Cauã e seu irmão Andrei, que estão de aniversário, parabéns para vocês, sinta-se abraçado pelo programa Capital de Bobacha e todos os amigos que te conhecem. Beleza? Grande abraço, André. Bueno, gurizada, vou ficando por aqui. É, domingo que vem, deixa eu mandar um abraço tanto pro meu amigo, meu que chegou também, o DJ Multimarcas, Jaires e Marquinho, lá da DJ Multimarcas, da Palmas Brasil Norte, vestuário, calçados, acessório masculino, feminino e infantil. E também a DJ Colchões Estofados. 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Beleza? Indiada Buena, eu vou ficando por aqui. Quem que apareceu aqui? Vamos ver aqui. Fábio Pisoni, manda os parabéns para o Dila, irmã do seu Itelvino. Estamos reunidos aqui, se der tempo. Mas deu tempo no fiapo, cara. O Dila também, o Dila Pisoni, tá bom? Um grande abraço, então, para a família Pisoni e ao Dila Pisoni, que estão de aniversário. Olha aí. Vamos ver. Então vai o parabéns para mim, para vocês também, da família Pisoni. Grande abraço, Fábio. Bueno. Indiada Buena, vou ficando por aqui, que daqui o... Como é aqui que temos aqui? Deixa eu ver. Como é que é o negócio aqui? Como é que é o negócio aqui? Vamos ver aqui. Vamos ver.
1: Meu Deus, que ventania, gente. Tomara que me arraste para alguma bodega hoje.
0: Eu vou com essa ventania, nego velho. Tô junto. Não tem como fugir desse aí, não é mesmo, nene?
1: Meu Deus, que ventania, gente. Tomara que me arraste pra alguma bodega hoje.
0: Tô indo. Eita, vamos lá pras bodegas. E o vento vai me arrastar. Pode ter certeza, já tem a bodega certa. Indiada Bueno, um grande abraço a todos vocês, fique com Deus, bom domingo e até domingo que vem. Tamo junto, não esquece, das 9h30 ao meio-dia, o melhor da música típica gaúcha é aqui na Unitins FM 96.1. E se você tiver amigo que gosta de música gaúcha, manda entrar na loja de aplicativo no Play Store do teu celular e bota lá FM 96.1 Unitins, né? Ou lá, procura lá, Unitins FM 96.1. Baixa o aplicativo da rádio e aonde você estiver que tenha internet, você está escutando o programa Capital de Bombacha. Beleza? Tamo junto. Então vamos lá. Bom domingo a todos, fiquem com Deus e daqui eu me boleio pra beira do Bion. Arruia!

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1: Olá, ouvinte da Unitins FM, nos acompanhe no nosso Almanac Tocantins, com música, prosa e poesia. Para você que gosta da boa música, de viajar na história das canções e quem sintonizou agora o programa Almanac Tocantins, eu sou o Braguinha Barroso, o amigo de vocês. Vamos logo começando com música de qualidade, aqui no Almanac Tocantins. Beijo transparente.

0: Vocês acabaram de ouvir a música Beijo Transparente, de autoria e interpretação do nosso querido Genésio Tocantins. O ANAC Tocantins continua com a série das divas da música brasileira, fazendo uma viagem no tempo até os dias atuais. Destacando as grandes cantoras do Brasil, hoje vamos homenagear Elis Regina. Elis Regina Carvalho Costa foi uma cantora brasileira conhecida pela competência vocal, musicalidade e presença de palco. Foi aclamada tanto no Brasil quanto internacionalmente. Vamos ouvir agora Como Nossos Pais e Andança.
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0: Elis foi a primeira grande artista a surgir dos festivais de música na década de 1960 e descolava-se a estética da bossa nova pelo uso da extensão vocal e da sua dramaticidade. Inicialmente, o seu estilo era influenciado pelos cantores do rádio, especialmente Ângela Maria. O Manac Tocantins traz para você agora Tiro ao Álvaro e Alô, Alô, Marciano.
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1: Depois de 4 LPs gravados e sem grande sucesso, Elis foi a maior revelação do festival da TV Excelsior em 1965. Tal feito lhe garantiria um convite para atuar na televisão e pouco tempo depois, o título da primeira estrela da canção popular brasileira, quando passou a comandar ao lado de Jair Rodrigues um dos maiores e mais importantes programas da música popular brasileira, o Fino da Bossa. Vamos ouvir agora aqui no Almanac Tocantins, Velha Roupa Colorida e Madalena.

Monarca Tocantins vai dar um tempo, voltaremos já já com muito mais músicas. Vamos ouvir agora Casa no Campo, Unitins FM, primeiro lugar no seu coração.

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1: Confira no Motores em Ação descuidos simples e muito comuns que poderiam ser facilmente resolvidos na oficina, mas que acabam encarecendo a visita ao consultório médico. O escapamento é um item muito perigoso, pois o risco deixa de ser crônico e passa a ser imediato, pois uma trinca ou falha no sistema pode direcionar monóxido de carbono para dentro da cabine. Em um primeiro momento, esse gás incolor e inodoro provoca dor de cabeça, tontura e sonolência, mas pode levar à perda de consciência até o óbito, de acordo com alertas de serviços de emergência. A prevenção para esse problema perigoso envolve revisar o sistema de exaustão e desconfiar de qualquer cheiro de combustão ou sensação de mal-estar com o carro ligado.
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1: Alô, ouvintes, o Almanac Tocantins, música para poesia, está de volta aqui na Unitins FM. E vamos logo de música. Maria, Maria.

Elis cantou MPB, passou pela bossa nova, samba, rock e jazz. Interpretou canções que marcaram época e registrou momentos de felicidade, amor, tristeza e patriotismo. Ao longo de toda a sua carreira, destacou-se por cantar também música de artistas ainda pouco conhecidos, ajudando a lançá-los e divulgar suas obras, impulsionando-os no cenário musical brasileiro. O papo tá muito bom, mas vamos de música. Vamos ouvir Romaria e Se Eu Quiser Falar com Deus.

Com seu segundo marido, o pianista César Camargo Mariano, Elis consagrou um longo trabalho de grande criatividade e consistência musical. Em termos técnicos, foi considerada a melhor cantora brasileira. Na sequência, ouviremos as canções Fascinação e Águas de Março.

Seguindo com o nosso almanac, Elis Regina morreu precocemente aos 36 anos, no auge da sua carreira, causando forte comoção no país e deixando uma vasta obra na música popular brasileira. O almanac traz para você Arrastão, o Bebo e o Equilibrista.

O Almanac Tocantins Música, Prosa e Poesia, com especial em homenagem a Elis Regina. Até o próximo programa Almanac Tocantins Música, Prosa e Poesia. Vamos nos despedindo com a música Namorar, composição de Braguinha Barroso e Juraíus da Cruz. Um abraço a todos. Roteiro e pesquisa, Genésio Tocantins.

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No amor não adianta você achar que as coisas vão sempre a favor da maré. 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
1: Confira no Motores em Ação descuidos simples e muito comuns que poderiam ser facilmente resolvidos na oficina, mas que acabam encarecendo a visita ao consultório médico. Pneus e suspensão. Tremor constante não é só desconforto, ele pode também prejudicar sua saúde. A chamada vibração de corpo inteiro, que tem parâmetros definidos pela Fundacentro nas normas de higiene ocupacional e está prevista no anexo 8 da NR15, é associada à fadiga, dores articulares e problemas de coluna em quem dirige muito. Pneus desbalanceados, rodas desalinhadas e amortecedores no fim da vida útil estão entre as causas desses sintomas, já que amplificam o que chega ao corpo. Balanceamento, alinhamento e troca de suspensão no momento certo resolvem o problema antes que ele vire queixa médica.
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3: Três estudantes do Colégio Estadual Desembargador Virgílio de Melo de Paranã foram premiados na primeira edição da Olimpíada Brasileira de Engenharia. 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

0: 15 e 19.
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3: Os alunos dos cursos de enfermagem, medicina, professores e técnicos da Universidade Estadual do Tocantins participam todos os anos no campus.

0: Augustinópolis da cerimônia em homenagem aos corpos doados à ciência. O momento é sempre marcado por reflexão, respeito e reconhecimento à contribuição daqueles que, mesmo após a vida, continuam ensinando e colaborando para a formação de futuros profissionais da saúde. A solenidade reforça o caráter ético e humanístico do estudo da anatomia, lembrando aos alunos da Unitins que o aprendizado científico está diretamente ligado ao respeito à dignidade humana.
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3: Felipe Araújo, de um jeito um tanto quanto diferente. Mais ou menos assim, ó.

0: eu acho que você tem que mandar aquela mensagem. 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
2: Ei, boa noite. Antes de te bloquear, eu só vim te dizer que a partir de hoje pode tocar o terror, fazer o que quiser fazer. 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
3: A Praia do Paredão, em Miracema do Tocantins, é um dos destinos mais procurados durante a temporada de veraneio entre junho e setembro. A 70 quilômetros de Palmas, a praia encanta os visitantes pelas águas azuladas, areia clara e um impressionante paredão rochoso de aproximadamente 30 metros de altura, de onde nascem águas cristalinas que deram o nome ao local. Com uma trilha de mais de 100 metros e uma escadaria íngreme de madeira, no fim da tarde, a pequena ilha recebe a sombra do paredão, criando um cenário ainda mais especial. O local também oferece espaço para camping, sendo uma ótima opção para os amantes do ecoturismo e de aventura.
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2: A Universidade Federal do Tocantins abriu um processo seletivo para interessados na exploração comercial de uma tecnologia desenvolvida por pesquisadores da universidade com um potencial de combate à dengue. A inovação consiste em um agente terapêutico produzido a partir de uma espécie nativa que apresentou atividade antiviral contra o vírus da dengue. A tecnologia foi concebida para permitir diferentes formas de aplicação, ampliando as possibilidades de utilização futura pela indústria farmacêutica. Entre as apresentações previstas estão cápsulas, comprimidos, xaropes e outras formulações terapêuticas que poderão ser desenvolvidas a partir dessa tecnologia licenciada. As propostas e eventuais dúvidas devem ser encaminhadas à Diretoria de Inovação e Transferência de Tecnologia pelo e-mail inova@uft.edu.br.
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1: Boa noite, com a graça de Deus, estamos começando mais um programa Vida e Harmonia na Unitins FM, a educativa da nossa universidade estadual, a Unitins, em parceria com a Federação das Rádios Comunitárias do Tocantins, a Farcom, e as demais rádios parceiras que levam o nosso programa para todo o Tocantins, para o Brasil e para o mundo, para você que está aí na internet. Como sempre, estamos aqui, eu no microfone, Vieira, lógico, e o Jota na sonoplastia. Muito obrigado pela sua audiência e pela sua companhia.
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1: Vamos começar o programa com o grupo Vocal Livre, essa música que fez um sucesso e faz sucesso pela letra e pela qualidade da interpretação. A

Vocal Livre. A começar em mim, vamos na mesma vibe. Com um bom recado agora do grupo Bondinho da Luz. Decida a sua vida com o coração.

cada dia, né? Procurando se melhorar, tanto no aprendizado técnico, tanto também no amadurecimento espiritual, aprendendo, procurando, né? A nossa essência, o nosso ser. Por isso que Milton Nascimento fez essa música antiga, mas que traz um recado atual. Vamos ouvir com ele, Caçador.

vida e harmonia aqui com você. Estamos aqui nesse planetinho azul maravilhoso, muita gente curtindo as férias no Tocantins ou fora do Tocantins, mas antenado aqui com a nossa Bonitins FM. Por falar nisso, vamos ouvir uma música que fala da nossa passagem aqui por esse planeta, do nosso aprendizado com a dupla Tim e Vanessa, a música Alívio.

Estamos aqui, eu no microfone e o Felipe no telefone, fazendo pesquisas. Daqui a pouco ele vai ali para o computador pesquisar mais e mais músicas, porque a nossa intenção é trazer músicas aqui selecionadas para que você tenha uma noite de alto astral. Vamos ouvir então o Falar em Noite, lembrando-se da Lua, essa música com Cláudio Nucci, A Casa da Lua Cheia.

amor, eterno amor, né? O amor permanente, o amor é que move a humanidade, que move o mundo, e foi por amor que esse planeta, a nossa galáxia, tudo foi criado por amor do nosso Criador. Então a gente vai ouvir com Kim, Amor Eterno.

Estamos aqui no terceiro milênio, né? Passamos aí do ano 2000 com tantas previsões que haveria isso, de desastre, mais aquilo, mais isso, mas nós sobrevivemos. Estamos aqui em 2023 com esperança que a humanidade encontre a paz, encontre um jeito de conviver entre as diferenças, tanto da parte de raça, de religião, de cor, de línguas faladas desse mundo. Nós temos que nos encontrar porque somos todos filhos da humanidade, filhos da terra e filhos de Deus. Vamos ouvir então com Emmanuel, canção do terceiro milênio.

Estamos chegando ao fim do nosso primeiro bloco com essa música suave, gostosa, que a gente vai ouvir junto do grupo Música em Família, Não Custa Nada.

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0: Vida e Harmonia aqui com você, muito obrigado.
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0: Nos acompanhar no primeiro bloco e aqui no segundo, que nós começamos com a genial Kel Smith, com esse recado: olha, você só consegue enxergar aquela altura, aquele horizonte, se você escalar a montanha. Então, ela escreveu, gravou e a gente vai ouvir junto a música Gi.

Eu sempre falo aqui, nós somos filhos da terra, filhos de Deus, criaturas únicas, compomos um corpo que todo constituído da matéria é existente na terra, então nós somos aqui um pedaço da terra, um pedaço do cosmos, um pouco de estrela, um pouco de sol, então somos tudo isso. Nós somos seres de luz, por isso a gente vai ouvir com Nando Cordel esse mantra, seres de luz.

gente tem que aprender a viver, superar as dificuldades, não se desgastar com aquilo que você não pode resolver, como se diz aqui o ditado popular. Aquilo que não pode ser resolvido, resolvido está. Então vamos tocar para frente, enfrentar novas batalhas, crescer no aprendizado do dia a dia, melhorar nossa condição e amar ao próximo. Fazer o melhor de nós, para nós e para o próximo. Então vamos ouvir com Titãs, é preciso saber viver.

Eu tenho 71 anos, já vivi um bocado, né? Tem muita gente que não conseguiu chegar aos 71 anos. Fiz uma cirurgia recente, com muita dificuldade, tive problemas de coração, tive que trocar veias da perna para colocar no coração, são as pontes de safena, e eu sobrevivi, estive no médico, disse que eu tô 100% para viver mais e mais e mais. Então eu tô tendo mais oportunidades. E o recado que eu deixo é que a gente tem que insistir, não desistir, porque o sonho nunca acaba. Cuidar de si, né, da saúde mental, espiritual e física, e fazer o melhor para você e para o próximo. Então vamos ouvir com Taiguara, Teu Sonho Não Acabou.

0: Jorge Aragão, Zeca Pagodinho e mais amigos se reuniram e gravaram pra gente ouvir aqui no Vida e Harmonia a música Mutirão do Amor.
1: Pra falar de amor, né, pai?
2: Porra, obrigado.

0: Martinho da Vila, né? Gravou agora o seu último, é, não é mais CD, né? Essa última lista de músicas em Portugal. Ele é reconhecido internacionalmente pela beleza das suas composições e interpretações. E a gente vai ouvir dele, essa das antigas, mas sempre atual, Canta, Canta, Minha Gente.
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0: melhor.
1: A gente vive em comunidade. Um dia desse estava conversando com os meninos lá em casa. Olha, tudo que nós temos aqui foi assegurado pelo conjunto da sociedade, do policial que nos protege, da enfermeira que nos acompanha no hospital, do médico que nos operou, do motorista, do lixeiro que está conservando a limpeza das nossas ruas e praças, do professor, nem se diga do professor que é tudo na nossa vida, né? Do padre, do pastor, do dirigente da casa espírita, dos amigos do trabalho, esse conjunto de mundo, né? É que torna a nossa vida possível. Nós estamos aqui por nossa própria conta, estamos fazendo a nossa parte, mas dentro de um conjunto de gente também que está fazendo o que pode, né? Então vamos ouvir com Leci Brandão, É com toda essa gente.
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0: nosso programa está chegando ao fim. O Jota vai para casa encontrar a Juscelia. Tudo bem com ela? Bom, eu vou encontrar a Adriana, minha amada,
1: o João Francisco, o Zé João e lá em Goiânia o Tiago e o Irá, os meninão, né? Que já são pais, meus netos, minhas netas, minhas noras. Muito obrigado. E a gente vai trazer a música que o Alok, todo mundo conhece o Alok, aquele que faz aquelas lives, né? Que, como se diz a profissão dele, ele é o DJ Alok. E músico, produtor, muito conhecido em todo o país. Ele fez com os índios da Amazônia, em pleno rio Amazonas, a performance chamada Performance from Amazon. Quer dizer, uma performance do rio Amazonas. E a gente vai ouvir com ele essa performance com os índios cantando, tocando flauta, junto com ele, que essa música ficou extraordinária. Então, para encerrar o nosso programa, nosso agradecimento à sua audiência, muito obrigado. E com o Alok, Performance from Amazon. Boa noite e fique com Deus.
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3: A Universidade Estadual do Tocantins hoje alcança todas as regiões do estado através de seus 5 campus presenciais, 15 polos do programa Tô Graduado, 11 polos da Universidade Aberta do Brasil e 4 unidades de pesquisa. Os campus presenciais da Unitins estão localizados nas cidades de Augustinópolis e Araguatins, na região do Bico do Papagaio, em Dianópolis, no Sudeste, em Palmas e em Paraíso do Tocantins. 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Para conferir informações detalhadas sobre cada polo ou outras informações sobre a Universidade Estadual do Tocantins, acesse o portal www.unitins.br.
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